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1: É você ouvindo Saudade 87, especial de sexta-feira. Esse é o Melon do Gigolô pra você, né? Que tá curtindo a programação da Jovem FM. Aí a mulher faz aquela pagação de sapo, porque paga a bebida. Com certeza. Saudade de sexto, sexto, e você curtindo a programação da nossa Jovem FM. Muito obrigado a todos vocês, taxistas, mototaxistas, vigilantes, meu amigo que está aí no plantão médico, em todas as unidades de saúde. Um abraço. Paulo Souza por aqui, comandar o Saudade 37 até as 22 horas. Você vai participando, vai interagindo 986127755. Telefone pessoal do Valdo Souza para você entrar em contato com essa programação gostosa da Jovem FM no sexto aqui da preferida.
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1: A gente não esquecendo que no próximo dia 31, agora, 31 de maio, acontece lá na comunidade da Maravilha, aniversário da comunidade. O Siqueirão chega por lá para fazer a festa pra galera. Vai ter bingos para você, cartela de bingo grátis. Você até às 17 horas não paga ingresso, viu? É a comunidade fazendo aniversário, mas quem ganha presente é você. Vai lá se divertir ao som do Siqueirão, né? Aí você vai marcar seu bingo, vai jogar o futebol, vai com certeza fazer aquela, né, participação aí no domingo de lazer com sua família, com vendas de comida típica para você, viu? Você que gosta daquela comida típica, né? Então você vai lá e prepare as emoções, principalmente aquele tucupi da maravilha, meu Deus, isso aqui é muito gostoso aí, o tucupi, né? Que gostoso, que vem naquele copinho. Ah, rapaz, é muito bom. A comunidade maravilha, um abraço para vocês. Estou sempre acompanhando o programa Saudade 37. Muito obrigado, essa comunidade aí do Taiaçuí, que sempre acompanha o Saudade 37. 21 horas e 5 minutos. Vamos tocar mais uma. Em seguida, a gente vai para o apoio cultural e seguindo aqui a programação do Sextou aqui da sua Jovem FM. No comando aqui,
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1: Pra tocar saudade, deixa com o Valdo. Bora lá, Valdão. Eita, Valdo Souza, manda mais uma aí pra vocês. 21 horas e 5 minutos. 9:05.
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5: Muito bem pra você, companheiro Saudade. Sobre 21 horas, 14 minutinhos, 9 da noite, mais 14 minutos. Hora certa para você que vai viajando Saudade 87 nesta sexta-feira, num sextou especial. Hoje, 22 de maio já. A galera curtindo nosso programa Saudade 87. Muito obrigado. A família Silva sempre na companhia da preferida. Amigo Edson. Também, ó, nosso grande amigo Edson, seu Eliel, né, um abraço pra você, a Eunice e também a Edna, no Bairro das Flores, estão curtindo Saudade 87. Aê, no Independente, nosso grande amigo Arlindo, que sempre acompanha Saudade 87, meu amigo Chico da Banana, aquele abraço pra ele. O Chico passando no próximo quadro do Independente, ele não perde o programa Saudade 87. Manda um abraço à professora Jô, que sempre acompanha o Saudade 87. Professora Jô, um abraço pra você, obrigado. A meu amigo mototaxista Pantera, o cara que se trabalha à noite aí, né, rapaz? Abraço pra Pantera, pra gente boa pra caramba. Curtindo o Saudade 87. É, rapaz, toda a galera aí do Centro Comercial de Benevides, nosso grande amigo. É, o Negão, tá curtindo o Negão? Negão, rapaz, olha, ele bota aquela caixa, o Piriá começa a dançar aí, cancate, né? É, o Piriá sabe dançar, né, rapaz? Muito saído aí. E mandar um abraço ao meu amigo Marcelo Carioca, a estrela da saudade. Marcelinho, um abraço. Ele tá aí no Santos Dumont. Diz que amanhã ele vai lá comigo no mercado, né? Um abraço pra ele. Marcelo, espera lá, viu? A gente bater aquela resenha lá, sempre lá. Ele vai lá, te conversa, meu grande amigo Marcelinho Carioca, estrela da saudade, oferecendo as músicas do programa, aquela música que fala de amor aí para a nossa amiga Maria da Conceição, a ação lá no Santa Rosa. Disse que a ação não perde um programa Saudade do Sete. Muito obrigado aí pela sua preferência de sintonia, viu? Nossa amiga Maria da Conceição. E também a minha amiga Maria José Leal, fica de boa, curtindo Saudade 87 aí na sua residência, um abraço para ela. Maria, um abraço, obrigado aí pela sua preferência de sintonia. A todos que vão curtir o Saudade 87, vamos continuar por aqui fazendo nosso giro musical da sexta-feira para você, chegando às músicas 21 horas e 16 minutos, 9 horas e 16 minutinhos. É o Saudade, é o giro musical, é a viagem do tempo em forma de música. Hoje é especial do sextou e o Valdo vai tocando assim para vocês.
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8: Ok, estamos em 21 horas 34 minutos. 9 da noite, mais 34 minutos. É um saudade para você do sexto especial, seu parceiro aqui.
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8: O especialista da saudade, tocando melhor neste sexto. E agradecer a audiência, o carinho de todos vocês aí da família Oriental, meu amigo Branco, a Lavite, o Careca. Nossa amiga Lucinha, o seu esposo Careca, né? Careca sempre ouvindo Saudade 87 e registrar desse da minha amiga Rose. Aquele abraço para vocês, obrigado. Vocês aí da família Oriental que estão aí acompanhando.
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8: Jairo Frazão também, aquele abraço pro Jairo Frazão, rapaz, é meu amigo. Ouvinte do Saudade 87, o Regis pegou, o Regis Papão. Ouvindo o programa Saudade 37, ele e a sua esposa. Muito obrigado, Regi. Cantou também, ele canta nas redes sociais, né? Nosso grande amigo Regi, pegou um abraço. Também mandar um abraço a meus amigos que estão aí no centro da cidade. Ouvindo Saudade 37. Muito obrigado ao César do Que Batata. Aquele abraço, César. Ouvindo o nosso giro musical. 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
8: 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Nossos amigos que vêm da colônia do Taiá Suíta, que trabalham lá na frente do mercado municipal, a todos vocês, que Deus proteja a todos que trabalham ali naquele mercado informal. Mas a gente só tem a agradecer a Deus pela oportunidade dessa porta de emprego que sempre dá pra gente, para a gente ganharmos o nosso sustento, né? Para a gente ganhar o pão de cada dia, honestamente. E assim eu tenho agradecido todas as manhãs, todas as noites, aqui pelos nossos ouvintes aí que acompanham o Saudade 7 e vão lá daquela força para o Valdo Souza. De vez em quando chega uma pessoa lá, tu que é o Valdo Souza? É, eu estou por aqui, né? 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
8: Estou por aqui, vamos continuar nossa sequência musical. A partir de agora, levar a última sequência musical às 21h37. E também restaurante desse do meu amigo Naldo Ferreira, também outro batalhador aí, né? 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É, Naldo, um abraço para você e para sua família, Naldo. Que Deus continue te abençoando e dando a sabedoria que sempre Deus te deu, né? Nosso grande amigo talentoso aqui da Rádio Jovem FM, nosso produtor, que fazem as nossas chamadas aqui, do nosso apoio cultural, né? Nosso grande amigo Naldo Ferreira, meu amigo diretor Aizon Costa, lá em Marituba também, disse que choveu muito por Marituba, né? Meu amigo, por aqui, e saiu uma chuva, mas não caiu não, né? Vou tocar a música, a última sequência musical do sextor, e pra você chegando mais a nossa música aqui que você gosta, do giro musical, que o Valdo não faz, porque o Valdo vai tocando as melhores pra vocês. E pra você que gosta da boa música do Nelsinho Rodrigues, meu amor já chegou, a minha amiga Lúcia Miranda que gosta, né, Lúcia Miranda aí do Maguari?
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2: Que música bonita aí, pra você que tá ouvindo Saudade 87. É o Joaquim, pra quem não sabe, que marca esse nome artístico aí do nosso grande amigo Joaquim. Rapaz, que deu seu recado. Faltando apenas 2 minutos para as 22 horas. Agradecer a audiência do nosso grande amigo Charleson do Brasil, né, Charleson? Já mandei o alô desde cedo pra ele, né? Sempre curtindo Saudade 87. Obrigado aí, lá no Duque de Caxias, ouvindo. Gente, eu só tenho a agradecer a Deus em primeiro lugar e a vocês aí que acompanharam no decorrer da semana o Saudade 87. Vou ficando por aqui, agradecendo sempre a audiência, o carinho de todos vocês. Muito obrigado, que você tenha um excelente final de semana, colocando sempre Deus na sua frente. E dessa forma, tudo vai dar certo. Tá chegando pra você a partir de agora o musical Falando de Amor, Romantismo, entra no ar agora da sua Jovem FM. E o Valdo Souza só volta na segunda-feira para fazer o fundo do baú, para começar aí a sua semana bacana ao som do nosso giro musical, A Viagem no Tempo, em forma de músicas. Um abraço, até segunda-feira, se Deus quiser.
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6: Bom dia, a paz do Senhor, glória a Jesus, programa Ondas de Esperança. No especial Mulheres de Fé, hoje neste sábado maravilhoso, glória a Jesus. 23 de maio de 2026, aleluia, glória a Jesus. Já agradecendo ao nosso Deus essa maravilha de estarmos aqui, ter amanhecido. Te agradecemos, Pai, por todas as bênçãos recebidas. Abençoa cada ouvinte, Senhor, já ligado. Derrama uma bênção hoje sobre a vida de cada um, Senhor, na família. Nós te agradecemos em nome de Jesus. Programa Onda de Esperança. É programa da Assembleia de Deus, Igreja Evangélica Assembleia de Deus em Benevides, pastor Samuel Pinto e missionária Rosileia Pinto. Estamos aqui hoje na coordenação da missionária Graça Fontes, ela que é a coordenadora deste especial Mulheres de Fé. E nós estamos aqui já prontos para ouvir, atender o seu pedido através.

0: 98 050 7115, 98 050 7115. Você já pode ligar para cá e fazer o seu oferecimento, peça aquele louvor que você quer ouvir, e nós estaremos prontos aqui para lhe atender. E o Senhor continue abençoando o nosso dia nesta manhã. Glória a Jesus. Mulheres de Fé. Aleluia. Programa especial das irmãs do Círculo de Oração.
1: Obrigado, meu Deus.
0: Feita pelas irmãs do Círculo de Oração, com a coordenação da missionária Graça Fonte. Mandamos aqui um beijo no coração para a serva do Senhor, missionária Graça. Que o Senhor continue te abençoando. E daqui a pouco nós já vamos ouvir o áudio da missionária. Glória a Jesus. Vamos de louvores. É, o número, vou tornar a repetir aqui, é 98 050 7115. Aleluia, este é o zap aqui da rádio. Glória a Jesus, você já pode ligar. Programa Onda de Esperança, especial Mulheres de Fé.
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paz do Senhor, um bom dia abençoado para todos os ouvintes. Estão ligadinhos na programação Rádio Jovem FM Benevides. Aleluia! Queremos agradecer a Deus pela sua vida, que está ligadinho aí, não é? E também agradeço a Deus pela vida da nossa coordenadora, Fátima Borsen, irmã Simone Andrade, né? E a nossa dirigente, gente, secretárias, visitadora, heroína da fé, grupo de percussão, para todo esse batalhão de mulheres que estão juntas, todas nós servindo ao Senhor, mesmo propósito, né? E que Deus abençoe você a ouvir essa rádio maravilhosa, ouvindo coisas boas. A mensagem, hinos, né? E coisa maravilhosa.

quero que Sara só peça a ele, ele é poderoso para fazer maravilha. Então, que Deus abençoe, continue ligadinho, das 6 às 7, é. Que Deus abençoe novamente a sua vida. E ouvinte ligado, é ouvinte o quê? Abençoado. Por isso, não desliga a rádio, mas vamos escutando aí.

0: seus ouvidos é bom ouvir coisa boa, não é? Que Deus abençoe. Um bom dia a todos os ouvintes ligados. Qualquer ouvinte ligado é ouvinte abençoado. Dá um abraço, beijo no coração. Vai matar Melissa. Ele está ligadinho na programação Mulheres de Fé lá em Vigília. Deus abençoe a série.
1: Glória a Jesus. Este foi o áudio da missionária Graça Fonte. Ela manda aqui um abraço para a irmã Camelice, né? Ela é a vozinha do irmão Jameson, que esteve aqui um tempo conosco, mas vai voltar em nome de Jesus, irmão Jameson. Ela também está oferecendo aqui um abraço para a irmã Jéssica, que está ligada na programação. Ela é ali da congregação Nova Filadélfia. A irmã Graça manda, a missionária Graça manda um abraço para ela. E também ela está mandando um abraço para a irmã Conceição Oliveira, para a irmã Osmarina, para a família do irmão José da Farinha, para o anjo Gabriel, que é o neto da irmã Osmarina. Ainda mais oferecimento da missionária Graça Fontes aqui. Beijos e abraços para toda a coordenação geral, para a irmã Maria da localidade do Mucunhambá, para a irmã Andréa da congregação Betânia, para as irmãs do Tempo Central, para a irmã Neide, para o irmão Val, para a irmã Maria Cordeiro, para o diácono Sila do Vale, sua esposa Adriana Moraes e seu filho Moisés, da congregação Nova Filadélfia. Para a irmã Joaninha, um abraço para a irmã Joaninha, para o pastor Samuel Pinto, sua digníssima esposa missionária Rosileia, e para seus vizinhos da padaria Patrícia e Aguinaldo, do bairro Santa Rosa. Glória a Jesus. Já queremos se mandar um beijo no coração para a nossa missionária Graça Fonte. Que o Senhor é contigo, missionária. Que Deus abençoe nesta manhã. E para você que ainda não mandou o seu pedido, mas está ouvindo aí do outro lado da rádio, que o Senhor te abençoe. E um abraço aqui da equipe hoje, do especial Mulheres de Fé. Como a missionária Graça falou, ouvinte ligado é ouvinte abençoado. Glória a Deus.

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1: Glória a Deus. Já está aqui a irmã Dulcinea. Glória a Jesus. Ela estará hoje trazendo a palavra do Senhor. Ela é esposa do nosso pastor Carlos Bossem. Bom dia, a paz do Senhor, irmã Dulcinea.
2: A paz do Senhor, irmã Graça. A paz do Senhor, povo de Deus, que é ouvinte ligado, é ouvinte abençoado. Glória a Deus, que maravilha. Nós aqui estamos aqui, né, já lembrando os ouvintes que dia 5, na sexta-feira, vai ter o encontro das visitadoras. Você é o nosso convidado especial para estar ali recebendo a sua bênção, a sua vitória. Em nome de Jesus, vai ser uma bênção, uma maravilha de Deus. Creia, creia que você pode chegar até ali para voltar com a sua bênção nas mãos. Em nome de Jesus, tá? Às 19 horas esteja ali no Templo Central para interagir, né, para ver o Senhor agindo ali no meio das visitadoras. Vai ser só bênção, em nome de Jesus.
1: Glória a Jesus. E também lembrando as nossas amadas irmãs, né, visitadoras, que agora, quinta-feira, né, irmã Dulcinea, vai haver o ensaio, né, o último ensaio, né?
2: Sim, sim, o último ensaio, quinta-feira, 8 horas da manhã, não perca, venha. É só vitória, é só vitória. O Senhor está agindo grande e poderosamente no meio das visitadoras. E no meio daquelas que querem vir, que querem participar, ainda há tempo. Quinta-feira, 8 da manhã, no Templo Central.
1: Glória a Deus. Temos aqui oferecimentos. É, diz assim, a paz do Senhor Jesus Cristo. Estamos conectados no programa Onda de Esperança Especial Mulheres de Fé. Irmão Plácido Ferreira Barroso e irmã Naide Barroso. Um grande abraço para todos os ouvintes. Ele diz aqui, a vitória é nossa pelo sangue de Jesus. Isso é verdade. Glória a Jesus. Louvado seja o nome do Senhor. E também aqui temos aqui oferecimento, temos o áudio da nossa amada irmã Lúcia, lá da congregação Rosa de Saron. Vamos estar aqui ouvindo o áudio da nossa amada irmã, ela que sempre liga aqui para nós. E nós já vamos ouvir o áudio da nossa amada irmã Lúcia.
3: Bom dia, voz abençoada. Ofereço o hino Bate, Bate Coração para mim. Bom dia, voz abençoada. Ofereço o hino Bate, Bate Coração para minha neta Vitória. E me deu um bisneto agora, terça-feira. O Heitor, eu ofereço para ele também. Graças a Deus, ela fez uma cirurgia boa. Deus é maravilhoso. Foi para a UTI, mas saiu com sucesso. E ofereço para minha neta Vitória, para os outros meus filhos, a minha bisneta Santa Catarina, os outros meus netos, netas, para minhas noras, para minha família Nascimento, para a irmã Maria Natividade, Joelson, e o pastor Jair lá de São Bento, e para ficar na escuta do programa, e para vocês aí que são as abençoadas fazendo esse trabalho, trabalho maravilhoso. Obrigada pela oportunidade e oro pelas minhas parentelas.
1: Louvado seja o nome do Senhor nesta manhã. E temos mais aqui oferecimento no decorrer aqui do programa. Nós vamos dizer o nome dos irmãos que estão pedindo. E continue ouvindo aí, porque ouvinte ligado é ouvinte abençoado.
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1: Glória a Deus, temos mais um oferecimento aqui. A irmã Andréia da congregação Betânia, ela oferece o louvor profetizando de Obed Tainá para sua mãe lá na localidade de Mucunhambá, para a equipe do programa, obrigada. Para todas as amadas irmãs do Círculo de Oração do Campo, para as irmãs lá da Rosa de Saron, para a congregação Círculo de Oração Betânia e para todas, dizendo assim que o Senhor continua abençoando essas mulheres. Ela fala assim, no Evangelho, na obra do Senhor. E também temos aqui um oferecimento também da irmã Maria, lá da localidade Mucunhambá. Ela pede sua presença, Alice Maciel, sua presença de Alice Maciel, e ela oferece para a sua filha André e para toda a equipe do programa. E também a irmã André, ela também está oferecendo para a missionária Graça esse louvor de Obed Tainá, profetizando para a missionária Graça Fonte e a missionária Rosileia. Que o Senhor continue abençoando as minhas amadas irmãs. Irmã do Cineia, esse final de semana, né, sábado e domingo, vários círculos de oração estarão em festas. Glória a Jesus, festa de aniversário de Círculo de Oração. Estamos aqui na congregação El Eloi, culto e ação de graças, 12º aniversário do Círculo de Oração masculino e feminino, Guerreiros de Elohim e Mulheres Vitoriosas, com o tema Santificai-vos, está lá em Josué capítulo 3, versículo 5. Diz assim, sábado 23 de maio às 19h, o dirigente lá é Geraldo Barbosa. Ele diz assim, convidamos a liderança geral a estar conosco operando, glória a Jesus. E também temos aqui aniversário do Círculo de Oração Feminino lá na Peniel, com o tema Só Jesus Salva, está lá em João capítulo 14, versículo 6, no dia 23 e 24 de maio, sábado, às 19h, e no domingo às 18h30. As pregadoras serão da manhã a irmã Gilcélia, da noite do sábado a irmã Juliette, e do domingo a irmã Raquel Rabelo, glória a Jesus. E também temos ali na congregação Monte Gerizim, também ali na terceira travessa. Esse aqui eu vou ler depois. A irmã vai ler aí no Manda o Cinema.
2: Glória a Deus, você é o nosso convidado para estar se alegrando conosco no aniversário do Círculo de Oração Vasos de Bênção. É hoje, né, 23/5, às 18h30. O tema está lá em Lucas 13, 12. O local é a congregação Vale da Bênção, tá? Preleitora, irmã Isa Maria, glória. Nosso pastor presidente Samuel Pinto, dirigente Carlos Barata, a liderança, né, irmã Maria de Fátima e Maria Neli. O endereço fica lá na rua João Batista, 680, no Canutama 2. Então você é o nosso convidado especial, vá até lá receber a sua vitória, em nome de Jesus.
1: Esse que eu falei agora é o aniversário do Círculo de Oração Peniel, é o nome do Círculo de Oração Peniel, e ele está ali, as irmãs, elas se localizam ali na congregação Monte Gerizim, fica ali na travessa NS de Nazaré, número 12, bairro Independente, Belo Jardim 2. Pastor presidente Samuel Pinto, evangelista Leone Pérez, supervisor de área, e diácono Magno Santos é o dirigente, e Marlene Pinheiros é a líder local do Círculo de Oração ali das irmãs ali que se intitulam Círculo de Oração Peniel, que está como tema Só Jesus Salva, glória a Jesus, só Jesus salva mesmo, né? Então vai ser bênção essas festas, né, irmã Dulcineia? Vai ser uma bênção, glória a Jesus. E nos próximos, nós estaremos divulgando nos próximos sábados, né, que as mulheres estão em festa, glória a Jesus, aleluia. Vamos ouvir os louvores que as nossas irmãs solicitaram nesta manhã.
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0: Glória a Jesus. A equipe do programa manda um abraço para o irmão Bernardino, lá da congregação Getsemane. Ele que está ligado juntamente com a sua esposa Elinete, que o Senhor continue abençoando o casal. Em nome de Jesus. Amém.
1: Um abraço para você.

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1: Glória a Deus, chegou a hora, né, de nós trazermos a mensagem a qual o Senhor confiou a nós estarmos aqui nesta manhã maravilhosa para trazer esta mensagem. Aleluia, glória a Deus, que se encontra lá em Colossenses capítulo 3, somente o versículo 16, o 17 e o 23, que nos fala assim: a palavra de Cristo habite em vós abundantemente em toda a sabedoria, ensinando-vos e admoestando-nos-vos uns aos outros com salmos, hinos e cânticos espirituais, cantando ao Senhor com graça em vosso coração. E quanto fizerdes por palavras ou por obra, fazei tudo em nome do Senhor Jesus, dando por ele graças a Deus Pai. E o 23 diz: e tudo quanto fizerdes, fazei de todo o coração, como ao Senhor e não aos homens. Aleluia. No evangelho escrito por João, nós temos um relato desta visita, quando o Verbo se fez carne e habitou entre nós, cheio de Deus. A visita de Deus ao mundo através de Jesus Cristo é fundamental para toda a humanidade, porque através dele recebemos a salvação eterna. Jesus, como Filho de Deus, segue o exemplo de Pai. E em verdade vos digo que o Filho nada pode fazer de si mesmo, senão somente aquilo que vier fazer o Pai. Porque tudo o que este fizer, o Filho também semelhantemente o faz. Aleluia, glória a Deus. Jesus, ele viveu uma total entrega, voltado a salvar, curar, libertar, ensinar o povo sofrido da sua época a viver uma vida de comunhão com Deus. Aleluia. Jesus, ele visitou várias famílias, ele deixou esse exemplo para nós, né? Visitou várias famílias. Ele visitou uma família em Canaã da Galileia, visitou a casa de Simão Pedro, a casa de Levi, o publicano, a casa de Jairo, o chefe da sinagoga, visitou a casa de Marta e Maria e de Lázaro, a casa de Zacarias. Aleluia, glória a Deus. Jesus, ele visitou pessoas individualmente, como uma mulher pecadora à beira de um poço. Ele visitou a mulher encurvada na sinagoga. Jesus visitou a multidões no mar da Galileia, no poço de Betesda. E a igreja, né, primitiva, e a visitação, né? Porque os cristãos, eles, os primitivos, os nossos irmãos da igreja primitiva, entenderam que a visitação era um mandamento divino, por isso praticaram-na em obediência ao Mestre Jesus, né? E Lucas escreveu lá nos Atos 5:42, aleluia, e todos os dias no templo e nas casas não cessavam de ensinar e de anunciar a Jesus Cristo, né? Como é bom é dar assistência espiritual e física a alguém que precisa. E o ato de jejuar-se é uma pessoa, em uma pessoa em crise, com o objetivo de fortalecê-lo, consolá-lo e acompanhá-la no momento de dificuldade. É maravilhoso. E tudo isso nós temos que fazer o quê? Por amor. É por amor. O Senhor Jesus, em Mateus 22:36, né? Ele fala que é amor. Amarás o Senhor teu Deus de todo o teu coração e de toda a tua alma e de todo o teu pensamento. Este é o primeiro e grande mandamento. O segundo, semelhante a este: amarás o teu próximo como a ti mesmo. Então é o amor. É o amor. Nós temos que fazer, temos que sair a visitar, levar a mensagem do Senhor. É por amor. É com amor, com alegria no nosso coração. Porque assim o Senhor se agrada. E assim é maravilhoso, é glorioso nós estarmos fazendo, né, seguindo este mandamento que o Senhor deixou à humanidade, para que nós podíamos fazer mais do que ele. Se nós assim nós descermos mais, a gente pode fazer. cada vez mais nós possamos estar ali juntinhas, reunidas, fazendo este trabalho maravilhoso que é de visitar. Visitar quem? Visitar aqueles que não podem ir para a igreja, que já estão de idade avançada, aqueles que estão enfermos, aqueles que estão doentes, né? Aqueles que estão depressivos, que não podem, aqueles que nem são evangélicos, mas que abre suas portas para que a gente entre e venha trazer a mensagem do Senhor. Isso é maravilhoso, e isso é com o coração aberto, com o coração cheio de amor, que a gente vai e leva a mensagem, e a gente chega no nosso lar alegre, feliz, porque nós fizemos um pouquinho que, do mandamento que o Senhor deixou para todos nós. E isso é bom. E o Senhor se agrada. Glória a Deus. Aleluia. Nós vamos orar, tá? Encerrando em nome de Jesus.

0: chama, o Senhor se responsabiliza, meu Pai Celestial. Nós te louvamos, Senhor, por este programa, meu Pai Celestial. Muito obrigado, Jesus. Quantos estão ouvindo esta rádio nesta hora e que estão enfermos e que estão ali, Senhor, depressivos, sem saber hoje o que fazer. Mas eu digo, tem um Deus no céu, maior do que qualquer problema que possa existir nesta terra, e que vem abençoar. Ele traz paz, Ele traz alegria, Ele traz amor para o seu coração. Confie, entregue o seu coração a Jesus, entregue o seu coração, que o Senhor, Ele é maravilhoso para fazer além do que você pensa, o que você imagina. Eu agradeço a oportunidade, em nome de Jesus.
1: Glória a Jesus, que bênção é aprender mais um pouco a palavra de Deus, e que o Senhor continue abençoando a irmã Dulcineia, essa mulher de Deus, que o Senhor tem chamado para esta grande obra, né? Visitação. E suas considerações.
0: Glória a Deus.
1: Agradeço
0: a irmã, Graça Fonte, né? Glória que confiou, né? A mim trazer esta mensagem nesta manhã. Muito obrigada, irmã Graça Fonte. Um abraço no seu coração. Eu lhe amo, mulher de Deus. Aleluia. E as demais irmãs também, as ouvintes que estão aí ligadinhas nesta rádio maravilhosa. Muito obrigado. Que o Senhor continue abençoando grande e poderosamente.
1: Glória a Deus. Já estamos aqui encerrando neste sábado o especial Mulheres de Fé, né, irmã Dulcineia? Porque ouvinte ligado, irmã Dulcineia, é ouvinte abençoado. A paz do Senhor, Deus abençoe.
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Muito bom dia, tá começando para você mais um Festa no Céu. Seja muito bem-vindo, muito bem-vinda. Que a paz do nosso Senhor Jesus e o amor de Maria possa estar sempre nos vossos corações. Hoje, dia 23 de maio, dia de São João Batista de Rossi. São João Batista de Rossi nasceu em 1698 na Itália e desde jovem demonstrou vocação religiosa. Estudou filosofia e teologia em Roma, sendo ordenado sacerdote aos 23 anos. Inspirado por São Luís Gonzaga, dedicou sua vida aos pobres, doentes, presos e pecadores, tornando-se um grande confessor e guia espiritual. Ele fundou a Pia União de Sacerdotes Seculares, além da Casa de Santa Gala e da Casa de São Luís Gonzaga, destinadas a ajudar pessoas necessitadas. Ficou conhecido por sua dedicação ao sacramento da reconciliação e pelo cuidado com as almas. Morreu em 1764, muito pobre, mas amado pelo povo. Foi canonizado pelo Papa Leão XIII em 1881. A sua oração. São João Batista de Rossi, ao Senhor que suportou as enfermidades, sendo suporte e sustento às almas necessitadas, peço que interceda por mim, para que eu também receba a graça de sofrer com paciência todas as adversidades que me sugerem pelo meu caminho. E peço ainda que rogue por todo o clero, a fim de que se dediquem com o mesmo amor, fé e piedade, pela salvação e conforto das almas, através do sacramento da penitência. Amém. Fé e piedade, pela salvação e conforto das almas, através do sacramento da penitência.

né, a nossa vida de fé, a como ser verdadeiros filhos de Deus, verdadeiros discípulos. E quero te convidar, agora junto comigo, a tu colocares tudo aquilo que vai no teu coração nesta manhã. Você que está chegando agora, né, está ligando o seu rádio, está sintonizando aqui no programa Festa no Céu. Vamos pedir também uma graça, né, para que a gente possa ter um bom programa, sempre, né, levando o evangelho àqueles que mais precisam. Então vamos começar, né, desta melhor forma com a nossa oração da manhã.

Vinde, Espírito Santo, enchei os corações dos vossos fiéis e acendei neles o fogo do vosso amor. Enviai o vosso Espírito e tudo será criado e renovareis a face da terra. Oremos. Ó Deus, que instruíste os corações dos vossos fiéis com a luz do Espírito Santo, fazei que apreciemos retamente todas as coisas segundo o mesmo Espírito, e gozemos sempre de sua consolação, por Cristo Senhor nosso.

Voltamos daqui do nosso estúdio, agora 7 horas e 18 minutos para você. Opa, 19 minutos agora, o relógio já mudou aqui. Então, desde já agradecer a sua presença, a sua, né, audiência aqui em mais um programa Festa no Céu. E quero te convidar a você estar participando, né, aqui com a gente através do nosso fone zap, que é 8050-7115. 8050-7115. Mande aí a sua mensagem, o seu abraço, a sua sugestão de música aqui pra gente, que nós iremos atender, tá bom? Agora quero te convidar, junto comigo, a gente ouvir e refletir o evangelho deste

proclamação do Evangelho de Jesus Cristo segundo João. Glória a vós, Senhor. Ao anoitecer daquele dia, o primeiro da semana, os discípulos estavam reunidos com as portas fechadas por medo dos judeus. Jesus entrou e pôs-se no meio deles. Disse: a paz esteja convosco. Dito isso, mostrou-lhes as mãos e o lado. Os discípulos então se alegraram por verem o Senhor. Jesus disse de novo: a paz esteja convosco. Como o Pai me enviou, também eu vos envio. Então soprou sobre eles e falou: recebei o Espírito Santo. A quem perdoardes os pecados serão perdoados, e a quem os retiverdes ficarão retidos. Palavra da salvação. Glória a vós, Senhor.

queridos irmãos e irmãs, então neste domingo, que é dia de Pentecostes, se realiza o cumprimento da promessa que Cristo fez aos apóstolos. Na tarde do dia de Páscoa, soprou sobre eles e lhe disse: recebei o Espírito Santo. A vinda do Espírito Santo, o dia de Pentecostes, renova e leva à plenitude. Esse dom, de um modo solene e com manifestações externas, assim culmina o mistério pascal. O Espírito que Jesus comunica cria no discípulo uma nova condição humana e produz unidade. Quando o orgulho do homem lhe leva a desafiar a Deus, construindo a Torre de Babel, Deus confunde as suas línguas e não podem se entender. Em Pentecostes, acontece ao contrário. Por graça do Espírito Santo, os apóstolos são entendidos por pessoas das mais diversas procedências e línguas. O Espírito Santo é o mestre interior que guia os discípulos até a verdade, que lhe move a obra o bem, que o consola na dor, que o transforma interiormente, dando-lhe uma força, uma capacidade nova. O primeiro dia de Pentecostes da era cristã, os discípulos estavam reunidos em companhia de Maria e estavam em oração. O reconhecimento, a atitude orante, é imprescindível para receber o Espírito Santo. De repente, veio do céu um ruído, como se soprasse um vento impiedoso, e encheu toda a casa onde estavam sentados. Apareceu-lhes então uma espécie de língua de fogo que se repartiram e pousaram sobre cada um deles. Todos ficaram cheios do Espírito Santo e puseram-se a predicar valentamente. Aqueles homens, atemorizados, tinham sido transformados em valentes predicadores que não temiam o cárcere, nem a tortura, nem o martírio. Não é estranho a força do Espírito estava neles. O Espírito Santo, terceira pessoa da Santíssima Trindade, é a alma da minha alma, a vida da minha alma, o ser do meu ser, é o meu santificador, o hóspede do meu interior mais profundo, para chegar à maturação na vida de fé, que é preciso que a relação com ele seja cada vez mais consciente, ainda mais pessoal. Nesta celebração de Pentecostes que vamos celebrar neste domingo, abramos as portas do nosso interior, de par em par. Que assim seja, então que a gente possa viver bem neste domingo de Pentecostes. Este domingo é o dia em que o Senhor sobra sobre os discípulos e eles recebem o Espírito Santo. Então que a gente possa também acolher de braços abertos, né, o Espírito Santo na nossa vida, no nosso ser, ouvindo a sua voz, tendo essa sensibilidade, né, de ouvir sempre a voz do Espírito Santo na nossa vida.
Agora 7h27, a gente vai de música, você vai refletindo, né, um pouco mais sobre essa reflexão, mas também sobre o Evangelho.

Voltamos agora às 7 horas e 35 minutos. Vamos agora para os abraços dos nossos ouvintes. Deixa o Jack mandar um abraço todo especial para minha avó lá do bairro de Santa Rosa, né? Que sempre tá ligadinha aqui com a gente em todos os sábados. Mandar um abraço especial também para o meu amigo Wagner aqui da rádio, para o meu amigo Messias. Especial também para minha tia Raia aqui do bairro do Maguari. Mandar um abraço especial também pro Marcelinho Carioca lá do bairro Santos Dumont, que já mandou seu bom dia aqui pra gente. Um forte abraço para você também. Obrigado pela audiência. Mandar um abraço especial também para os nossos feirantes e comerciantes aqui da nossa cidade. Você que tá aí agora no seu comércio, na sua loja, tá começando mais esse dia de trabalho, que o Senhor realmente possa te abençoar. Você que se encontra em casa também agora, né, tá acordando, tá preparando café, tá arrumando a casa, tá ligadinho aqui com a gente, que o Senhor possa te abençoar esta manhã. 7 horas e 36 minutos, um de música, daqui a pouquinho a gente tá de volta.

Voltamos agora às 7 horas e 46 minutos para você. Vamos agora para a nossa agenda da semana. Então, lembrando você que hoje é a grande vigília de Pentecostes, lá na Praça Santuário de Nossa Senhora de Nazaré. Então, a programação começa a partir das 14h30, né, com aquela belíssima acolhida, animação. Depois haverá um momento, né, a partir das 15 horas, que é a Hora da Misericórdia, também um momento especial lá. Depois, um especial de 120 anos da Arquidiocese. Depois, um intervalo, Testemunho dos Crismados, Adoração ao Santíssimo Sacramento e a Missa da Vigília, às 18 horas. Então você, né, é um convidado muito especial a se fazer presente lá na Praça Santuário, né, de Nossa Senhora de Nazaré, com essa programação belíssima que a nossa igreja, né, preparou para viver bem este dia de Pentecostes. Então, aqui na nossa paróquia não haverá missa, né, hoje, como de costume, às 19 horas, pois será lá em Belém. Mas amanhã, domingo, será normalmente dia de Pentecostes, né, a celebração, a solenidade de Pentecostes, às 8 horas da manhã e às 19 horas da noite, no domingo. Lembrando também que a comunidade de Santa Rita de Cássia está em festividade. Então, somente lá, né, que hoje haverá a missa, às 18h30, o ofício de Santa Rita de Cássia. Depois, após o ofício, a Santa Missa. E logo após a missa, né, a vendas de comidas lá no Salão Paroquial. Para você que não sabe aonde fica, né, a comunidade de Santa Rita de Cássia fica lá na Travessa das Viletas, no bairro das Flores. E no domingo lá haverá a procissão de Santa Rita de Cássia com saída da comunidade. Também logo após a missa, um café compartilhado. Então, se você, né, deseja participar da missa hoje, já que não vai haver aqui na nossa paróquia, você pode estar se dirigindo lá à comunidade de Santa Rita de Cássia, já que eles estão vivendo nesse, né, momento de festividade. Lembrando que domingo, agora é dia 24, na missa da noite, às 19 horas, acontecerá a apresentação do cartaz do Círio 2026, com o tema Nossa Senhora do Carmo, ensinai-nos a viver como irmãos. Então, também um convite muito especial, né, a você se fazer presente neste domingo na Santa Missa para estar acompanhando essa apresentação do cartaz do Círio 2026. No próximo sábado, dia 30 de maio, haverá o tributo a Maria. É também um momento especial para você se fazer presente lá no Salão Paroquial, aqui da nossa paróquia, onde terá vários momentos, né, de apresentações, estandartes marianos com diversos títulos de Nossa Senhora, inscrição de grupos, né, movimentos e pastorais. É um momento belo, né, para homenagearmos Nossa Senhora. Então você também é um convidado muito especial a se fazer presente no dia 30 de maio, a partir das 18 horas, com a missa solene. 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Então você ainda pode colaborar também com as nossas cartelas, né? Se você adquire ali um bloquinho com 5, com 10, com 20, né, e vai vendendo ou ajuda,
as outras pessoas a vender ou a comprar, se está colaborando, né, com esta campanha solidária do nosso telhado da paróquia Nossa Senhora do Carmo. 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Então ao final desse mês de maio você já vai estar concorrendo a mais um sorteio. Agora 7:51, a gente vai de música. Daqui a pouquinho a gente está de volta.

Muito bem, voltamos agora às 7 horas e 58 minutos. Você acabou de ouvir Tudo por Jesus, Nada Sem Maria, do Padre Antônio Maria. Então agradecer sua audiência, sua presença aqui em mais um programa Festa no Céu. Então, para a gente encerrar mais esse programa, vamos pedir a ela, Nossa Senhora, para que ela possa nos cobrir com seu manto de proteção a cada um de nós, para que ela possa nos ensinar a cada dia a ouvir a voz do Espírito Santo, a ouvir a voz de Deus, para que a cada dia sejamos verdadeiros discípulos, verdadeiros filhos de Deus que ouvem, né? Verdadeiras ovelhas que ouvem a voz do seu pastor. Ave Maria, cheia de graça, o Senhor é convosco. Bendita sois vós entre as mulheres, bendito é o fruto do vosso ventre, Jesus. Santa Maria, Mãe de Deus, rogai por nós, pecadores, agora e na hora de nossa morte. Amém. Fique agora com a próxima atração. Bom domingo, uma ótima semana e até o próximo Festa no Céu.

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1: Agora na Jovem 8:31.
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1: Agora na Jovem 8:35.
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1: Bom dia. São 9 horas mais 23 minutos. 9h23 está entrando no ar mais um campeão de audiência, né, meu amigo? Mas deixa um jeitinho aqui. Já? Tudo ok? Beleza pura? 9 horas mais 23 minutos em Benevides, está entrando no ar mais um campeão de audiência, meu patrão. É na Rota do Sucesso, onde você escuta de tudo, né? Mas tudo muito bacana, muito legal. Você pode ouvir dance, pode ouvir discoteca, pode ouvir brega, pode ouvir forró, pode ouvir pagode, né? Temas de novela, não é verdade? Você escuta tudo aqui no, na Rota do Sucesso, este programaço que vai até às 11 horas com muita música bonita para você que acordou agora, que tá com o radinho ligado, né? Aonde quer que você esteja, é, no trabalho, em casa, não é verdade? Então, nós vamos juntos até às 11 horas da manhã com o programa Na Rota do Sucesso. Rádio Jovem FM, direção geral Aizon Costa. Na mesa de áudio, ele, Wagner Pereira, o popular bro. Aê, papai. E a apresentação é minha,
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1: Só eu mesmo, rapaz. Hoje é sabadão, dia 23 de maio de 2026, né? Meu muito obrigado a você que tá com o radinho ligado aí, com toda certeza aí, né? É, dá uma baixadinha aí, meu amigo Wagner Pereira. Beleza pura agora, meu parceiro. São 9 horas mais 25 minutos em Benevides. 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São 9 horas mais 26 minutos de Benevides, 9h26, e a gente vai com o sucessaço aí do programa Na Rota do Sucesso. Jota Quest, do seu lado.
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0: Bom dia, bom dia, bom dia, bom dia. Você curta Skank, né? Vamos fugir, né? Dá uma fugida de vez em quando é bacana, né?
1: É verdade, é verdade.
0: Mas tem que saber com quem, rapaz. Pois é, uma fugida muito bacana, né? Também tivemos Zé Vaqueiro, como num filme, música muito bonita que você curte aqui no programa Na Rota do Sucesso. Neste sábado maravilhoso, dia 23 de maio, meu patrão. É um sabadaço aí, né? Para você que está trabalhando, onde quer que você esteja aí, na sua residência, né, no aplicativo, curtindo as ondas da 87,9, o meu muito obrigado pelo carinho e pela sua sintonia, tá certo? Já tem gente sintonizado aí, né? Se você quiser mandar um zap aqui, escolher a sua música, né? Sinta-se à vontade, 8050-7115. É, 8050-7115. Este é o nosso zap zap para você fazer aquele oferecimento bacana, não é verdade? Deixa eu mandar um abraço aqui pro nosso amigo Coutinho.
2: Um abraço!
0: Ele que é proprietário da Arena Coutinhão Verde, né? Está sintonizado com a gente também. Um forte abraço e muito obrigado pelo carinho. A minha grande amiga professora Levilândia está ligada com a gente também lá no populoso bairro Santos Dumont. Ligadaça aí do programa Na Rota do Sucesso, né? Eles que moram no populoso bairro Santos Dumont. Deixa eu ver aqui. O nosso amigo Michel Benício, lá no bairro Centro de Ibarituba, né? Na Rua da Assembleia. Está ligado com a gente também. Um forte abraço. Ele pede aqui uma música aqui, mas já tocou. Já tocou. Com toda certeza já tocou. Quero mandar um forte abraço também ao nosso amigo Paulo, lá do bairro do Maguara. Está sintonizado com a gente também. Um forte abraço. Obrigado pelo carinho. A minha grande amiga, Dona Márcia, também no bairro do Maguari, sintonizados com a gente também, um forte abraço. O nosso amigo Codó, maranhense, gente boa pra caramba, aí sintonizados no programa Na Rota do Sucesso. São 9 horas, mais 48 minutos. Benevide, a gente vai de sucesso? A gente vai de sucesso no programa Na Rota do Sucesso.

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1: No piano, Dudu Borges.

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1: Bom dia. É, meu amigo, música muito bacana, muito bonita, né? Com certeza. Os corações não são iguais, né? É verdade, né? Tem coração, né? Os corações são iguais? Não, pode, né? Não são iguais, né? Você, às vezes...
2: Nem falho.
1: O coração é traidor, cuidado. Tá certo? São 10 horas mais 2 minutos em Benevide. 10 e 2, você está curtindo o programa Na Rota do Sucesso, rapaz, aqui na sua Jovem FM. Neste sábado maravilhoso, quero mandar um forte abraço lá no bairro Begolândia pro meu filhote, né? Ele está curtindo lá o programa, lá o Thiago Miller. Thiago Miller Chaves, né? Está curtindo lá o programa Na Rota do Sucesso.
0: Um abraço!
1: Também no bairro Begolândia, o nosso amigo Edmilson, lá na passagem Santa Terezinha. Ele e a Nicinha, rapaz, estão só na manhã tomando aquele suco, né? Fazendo aquele lanche gostoso, mas curtindo o programa Na Rota do Sucesso, tá certo? A minha grande amiga Adriana, da Cícero Cunha, sintonizados com a gente também. Um forte abraço, muito obrigado pelo carinho. O nosso amigo Pimentel, o popular Cabeça Branca, sintonizados com a gente também. Um forte abraço, obrigado pelo carinho. Nosso amigo Jorge Pedreiro, rapaz, tá sintonizado com a gente também. Ele e a Dona Maria, lá no bairro Begolândia. Também no bairro Begolândia, o nosso amigo Capim e toda a sua família aí sintonizados no programa Na Rota do Sucesso. Um forte abraço a Dona Bibi e seu Duca, ligados com a gente também. A Dona Socorro e o Caranguejo, lá no Bar do Caranguejo, também estão sintonizados com a gente também. O nosso amigo Louro e a Dona Dora, é, lá no Bar do Louro, rapaz, também. Tá todo mundo sintonizado aí, galera, lá toda é remista, viu? Tô sabendo, beleza pura? Meu amigo Wagner, são 10 horas. 10 horas mais 3 minutos em Benevides. A gente vai dar um giro no bloco de apoio cultural. Daqui a pouco a gente volta com mais sucesso pra você. Não sai daí, não. É rapidola.
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0: Beleza, são 10 horas mais 30 minutos e Bedevinho, Tiaguinho, felicidade é poder. É verdade, hoje é sábado, um dia muito feliz, né? É dia de onda, meu irmão, dia de você escutar a Rádio Jovem aí, convidar a patroa para almoçar fora, né? Põe a mesa no quintal, faz daquele churrasco bacana, liga o som na 87,9, volume 1000 e pronto, meu irmão.
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0: É, tá feita a festa, né? Com toda certeza, deixa eu mandar aqui um alô interestadual pro meu grande amigo Valderrama, ele que é Papão da Curuzu, mora lá em Massapê, no estado do Ceará, já morou em Benevides, né? Mas foi pra lá, mas não larga a notícia de Benevides aqui. O nosso amigo Valderrama, que está curtindo o programa Na Rota do Sucesso, né? Preparando aquele feijão da colônia, ô papai do céu. Forte abraço, Valderrama. Um abraço para todos aí que estão sintonizados com a gente também. Um forte abraço, muito obrigado pelo carinho. Muito obrigado pela sua sintonia, tá certo? Quero mandar um abraço ao nosso grande amigo Ronaldo, grande relojoeiro aqui do Centro Comercial de Benevides. Também está sintonizado com a gente também. Um forte abraço, muito obrigado pelo carinho. Um abraço ao diretor Aison Costa. Acabou de sair para fazer um lanche. Foi comprar o lanche, foi?
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0: Alô, papai. São 10 horas mais 31 minutos. Bem-vindo. Charlison do Brasil está na escuta lá no bairro Duque de Caxias. Um forte abraço. Obrigado pelo carinho. Obrigado pela sua sintonia. Tá certo? Muito obrigado mesmo. Deixa eu ver aqui, meu amigo. Mandaram um alô pro nosso amigo, pra galera do Repar. Pra galera do Repar, lá no bairro Independente. Sintonizados com a gente também, né? A nossa amiga Lucimar, Lubinho, Judásio, todo mundo lá ligado com a gente também. Um forte abraço e muito obrigado pela sintonia. A gente vai de apoio? A gente vai dar um giro no bloco de apoio cultural. Daqui a pouco a gente volta com mais sucesso pra você. Não sai daí não, é rapidola.
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1: Bom dia. São 10 horas mais 38 minutos. Me divide 10h38. Meu muito obrigado a você que está com a gente aí sintonizados no programa Na Rota do Sucesso. 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São 10 horas, meu amigo Wagner Pereira, 10 horas mais 39 minutos. E Benevides, essa música do Titãs, música bonita pra você curtir aí, né? No programa Na Rota do Sucesso.

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1: Como é que é, meu senhor?

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1: Patrick Hernandes, para encerrar o programa Na Rota do Sucesso, né? Estava comentando aqui, essa música foi mundialmente, sucesso mundialmente. Uma das músicas mais tocadas no mundo todo, na década de 79, 80, 81, 82, né? Muito sucesso mesmo, música muito bacana. Vai demorar a aparecer um tempo, uma época como aquela, né? Vai demorar bastante, não é verdade? São 10 horas mais 57 minutos, EBD Beats é final de programa. Não desligue o seu rádio que coladinho com o Na Rota do Sucesso, Som do Pará, daqui a pouquinho vai entrar no ar. Um forte abraço e muito obrigado pela sua sintonia, tá certo?

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2: Oi, sou eu. São 11 horas mais 11 minutos. Bem-vindos. 11:08, esse é o Som do Pará, né? A música Pai Dego, a música paraense em evidência para você curtir até o meio-dia. Muita música bonita, né? Tá pertinho daquela hora boa, né, vô? Hora do almoço, né? A panela de pressão tá pitando aí, papai, né? E você curtindo aí o Som do Pará da sua Jovem FM 87,9. Meu muito obrigado pelo seu carinho e pela sua companhia. Até o meio-dia, muita música bonita, muita música paraense, é carimbó, é brega, é melody. Meu irmão, tem muita música legal para você curtir aqui no nosso programa na... né? Som do Pará, papai, então... É isso aí, né? Na direção geral, Aizon Costa, na mesa de áudio, ele, nosso amigo Wagner Pereira, popular Bros. E a apresentação é minha.
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2: Sou eu mesmo, até o meio-dia, com muito sucesso paraense pra você. É sangue na veia, meu irmão. E a gente começa com uma música muito legal, né? Com a rainha do carimbó, Dona Onete, mistura Pai Dégua. Bom dia!

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1: Bom dia, Vanderlei Andrade, cantando pra você Amor Especial, né? Música muito legal. Também tivemos a banda Pintacuia, para meus conterrâneos, né? Lá de Santarém. É, Eu Te Amei. E a Dona Onete, mistura Pai d'Égua, a rainha do carimbó, né? Nós temos o rei do carimbó, que é o Pinduca, e temos também a rainha do, né, do carimbó, do Ciriá, Dona Onete, rapaz, né? Música muito legal, muito bonita aí, música super paraense neste programa Som do Pará. Obrigado pelo carinho de vocês aí, que estão todos sintonizados, né? Mas se você quiser fazer um pedido musical, é só mandar pro nosso zap zap, que é 850-7115. 8050-7115. Você manda pra cá que a gente lhe atende com todo prazer, tá certo? Quero mandar um forte abraço ao nosso grande amigo Lazinho, o homem da oficina de bike e de motos, né? Aí no centro da cidade, bem próximo aí do lado do colégio Dr. Otávio Meira. O nosso amigo Lazinho está curtindo aí o programa Sonho do Pará. Tá ele, né? Os clientes lá e o seu Lázaro, só na manhã, sentado lá, só observando, né? Papão da Curuzu, ah, rapaz, o seu Lázaro é papão da Curuzu, né? Tô te falando aí, tá certo? Obrigado pelo carinho, Lazinho, obrigado pela sua sintonia, tá certo? Quero mandar um abraço forte também ao casal Papão da Curuzu, nosso amigo Isidoro e a sua esposa Dona Zeneide, aqui no centro da cidade, curtindo o programa Som do Pará. A nossa grande amiga Nilda do Papão, a Nilda é papão, rapaz, ela veste todo dia, ela deve ter umas 20 camisas do Paysandu. Porque todo dia eu vejo a Nilza aí andando pela cidade com a camisa do Papão. Forte abraço, Nilza. Obrigado pelo carinho.
2: Um abraço.
1: Obrigado pela sintonia de todos vocês aí. Quero mandar um forte abraço à galera do Mercantil Benevides. A galera do Mercantil Benevides. Tá todo mundo lá curtindo o Som do Pará. Obrigado pelo carinho. Obrigado pela sintonia. Nosso amigo Wagner Pereira, são 11 horas. 11 horas mais 22 minutos de Benevides. Mauro Cota canta tchau, tchau, bye, bye.
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0: beleza, beleza, que marques, a dança do brega. Também tivemos aí Dilson Moreno, ladra, ladra, oh ladra. Mauro Cota, tchau, tchau, bye, bye. Música muito legal, né, dos cantores paraense aqui no programa Som do Pará. Olha, quero mandar um forte abraço aí a Dona Graça Sodré. Ela que é moradora do conjunto lá do Belo Jardim.
1: Um abraço.
0: Tá curtindo a gente aí, um forte abraço, Dona Graça. Obrigado pela sintonia, mas muito obrigado mesmo. Continue com a gente, viu? Todo sábado aqui, todos os dias na Jovem FM 87,9. Dona Graça Sodré está curtindo a gente aí lá no Belo Jardim. Obrigado pela carona. São 11 horas mais 32 minutos. E Benevides, a gente vai dar um giro do bloco de apoio cultural. Daqui a pouquinho a gente volta com mais sucesso pra você. Não sai daí não. É rapidola.
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1: Ô, mestre, mestre, menina, peruca, garota do tacacá, né? Vou te falar uma coisa muito bonita, essa música, esse carimbó do Rei do Carimbó. Também tivemos Fruto Sensual. É, só música legal. Manu Batidão, eu juro. Esse é o som do Pará, meu. Muito obrigado pelo seu carinho, muito obrigado pela sua sintonia. 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São 11 horas, meu amigo Wagner Pereira, 11 horas, mais 47 minutos de Benevides. O nosso WhatsApp é 8050-7115. Faça o seu pedido musical, que a gente lhe atende com o maior prazer. 8050-7115, beleza? A gente vai de sucesso no som do Pará.

Música muito bonita, música super ecológica, né? Vamos salvar a Amazônia, rapaz. Vamos salvar a Amazônia. Olha, tem muito garimpo, né? Céu aberto lá, poluindo os rios, né? Poluindo lá o habitat natural dos nossos indígenas, dos verdadeiros brasileiros, né, meu irmão? É isso aí. São 11 horas mais 53 minutos em Benevides, 54 agora é final de Som do Pará, hein? Meu muito obrigado pelo carinho, pela sintonia, muito obrigado mesmo. Um ótimo final de semana a todos, não desligue o seu rádio, não troque de sintonia, porque vem aí o Pagodão 87. A gente vai embora, mas com muita saudade, até sábado, se Deus quiser, e eu sei que Ele quer. Tchau, tchau.

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0: delícia!
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2: Muito bem. Tá gravando ou não tá aí? Tá gravando. Toda vez aí. Muita calma com o microfone.
3: Peraí. Tenha calma.
2: O microfone não belisca, meu irmão. Só aperta a minha mão quando chega aqui na rádio. Ele reconhece o seu dono, com certeza, né? E já estamos aqui nesse comecinho de tarde maravilhosa aqui para comandar o Pagode 87. Eita, que tarde é essa? É essa tarde. Boa tarde para todos vocês, agradecendo pelo carinho da audiência. Não esquecendo, ouvinte ligado, ouvinte entremeado, é verdade. Está iniciando nesse momento a única e verdadeira festa no seu rádio. É o Pagodão 87, com a apresentação do seu velho amigo Wagner do Boné, locutor da fronteira. Isso, muito obrigado pelo carinho da sua audiência. Para os amigos, um aperto de mão. E para as amigas, um beijo no coração, moleque. Né? É, rapaz, se liga aí. 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
2: Muito bem, aqui já aproveitar, olha, são 12 horas e 12 minutos, nós criamos aqui uma abertura meio diferenciada para hoje, para agradecer pelo carinho da audiência de vocês, especialmente para aqueles assíduos frequentadores da 87,9 no padrão, no horário de 12 até as 14 horas, que é o Pagodão 87, a única e verdadeira festa no seu rádio. Não esqueça aqui, abraçando aquele abraço super carinhoso da nossa querida Andréa Lima, que já está ligada na casa da sua mãe querida, né, acompanhando a nossa programação, e o Pagodão 87 no sábado de 12 às 14 horas e no domingo também, da mesma forma, no mesmo horário, no mesmo bate-canal. É só você se ligar, sempre. Abraçando aqui a nossa querida Lene do Salão Shopping da Beleza.
3: Um abraço!
2: Do Centro Benevides. É, rapaz, é a melhor designer de cabelo da cidade de Benevides. Ela, a Lene, com certeza, tem todo o meu respeito e tem todo o meu carinho também. E abraçando aqui por tabela para iniciar a nossa programação, o nosso amigo Mini Pitbull. Aí tá meio sacanagem, né? Nosso amigo Mini Pitbull tá ligado no bairro Aratana, em Santos, Isabel do Pará. Esse não morde, não come nada. Só faz relinchar. Parece um cavalinho, só faz relinchar. Um abraço a você, nosso amigo Mini Pitbull, em Santos, Isabel do Pará, no bairro Aratana. É meu vizinho, portanto, lá, acompanhando o Pagodão 87 através do nosso aplicativo. Não esquecendo, sintam-se todos à vontade. Você quer participar da nossa programação, é só mandar mensagem pro nosso WhatsApp oficialíssimo, que é o 8050-7115. 8050-7115, né? Não é isso, André? A Andréa sabe. Então, faça a multiplicação da informação por aí, viu? Nosso WhatsApp oficialíssimo, que é o 8050-7115. 8050-7115, né? Não é isso, André? A Andréa sabe.

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Que beleza, que maravilha. Está no ar o Pagodão 87, são 12 horas e 16 minutos. Em Benevides.

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1: Muito bem, agora sim, estamos de volta no comando do Pagodão 87. Hoje a garganta não está nos seus melhores dias. Mas vamos aqui levando o braço, com certeza vai dar tudo certo. Deus está no controle de tudo. São 12 horas e 27 minutos. 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
1: Muito bem, esse é o antipopular Raimundão. É verdade. Nosso WhatsApp, para que você possa interagir conosco, mandando a sua mensagem. Você que está aniversariando hoje, fique à vontade, a casa é toda sua, a casa é toda de vocês, sempre falo isso, tá certo? Vocês aqui são sempre muito bem-vindos, não esquecendo que o ouvinte ligado, ouvinte entremeado, é sucesso total, são 12, 27, 80, 50, 71, 15, é o nosso WhatsApp oficialíssimo, então você pode interagir conosco, mandando a sua mensagem, se estiver com aniversariando hoje, mande, que a gente vai mandar uma homenagem em ritmo de samba e pagode, ou quem sabe ritmo de seresta pra você, que é horroroso, mas se você pedir, a gente vai tocar, com certeza, tá certo? Aqui a vontade do cliente, do ouvinte, ela é com certeza a principal razão de nós estarmos aqui, pra comunicar, fazer aquele belo trabalho, a belíssima comunicação, peronomútil. É mentaleiro aqui, misericórdia.
3: Irmão, pelo amor de Deus.
1: Hoje, se você não sabe da data do mês, hoje é 23 de maio de 2026. Estamos aqui, estamos juntos, entremeado. 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Muito obrigado pelo carinho da audiência de vocês aí no centro, no bairro Metz também, no bairro Canutamão, Canutama 2, nosso amigo Valdo Santos, lá no Canutamão, no BR Fibras, já ligado, acompanhando o Pagodão 87. 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Que beleza, vamos seguindo com a nossa participação, já que a garganta não está colaborando muito, né? Ela está contra mim, mas vai dar tudo certo, eu estou aqui controlando ela. É ciúme, eu sei que é ciúme. 12 horas e 30 minutos. Eita, é o Pagodão 87 aqui da Rádio Jovem FM. Se liga aí, hein?

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1: Muito bem, já estamos de volta, estamos de volta. Cheguei! Cheguei, Benevides! Cadê Sulamita?
2: Cheguei, Brasil!
1: É verdade! A Sulamita, ela sempre faz uma onda, né? É uma mala danada. Ela tá com a garganta ruim que nem eu, então. A garganta tá meio embaçada, mas vamos levando assim mesmo no braço. Com muita fé em Deus, a gente vai conseguir conduzir o programa até o final, até as 14 horas, com muito, muito samba, muito pagode. Aqui é o endereço da alegria. São 12 horas e 48 minutos, hein, Benevides?
3: Bora trabalhar!
1: De novo, só se for amanhã, que hoje já estamos quase finalizando já a nossa participação, não é isso?
4: Obrigado, meu Deus.
1: É verdade, o tempo passa, o tempo voa, né, meu? É isso aí. Eu vou falar aqui agora, olha só, você se quiser mandar mensagem para nós, fazendo o seu oferecimento musical, participando conosco, é muito importante a participação do ouvinte em toda e qualquer programação feita aqui pela equipe, por todas as equipes da Rádio Jovem FM, especialmente pela equipe do Pagodão 87, que é composta pelo Wagner do Boné e o Wagner Pereira, a nossa parceira que já vem de longos anos. O casamento tá quase perfeito. Falta o quê, meu bobo? Vem, bebê,
5: para aí. Tu é fresco,
1: é verdade. Respeita.
6: Pelo amor de Deus. Peraí, tenha calma.
1: Muito bem.
6: Agora me deu medo.
1: Calma, muita calma nessa hora, né, meu irmão? Abraçando aqui a nossa querida Andréa Lima, lá pelo bairro da...
6: Um abraço.
1: Sim, você que era... Já tava voltando o horário aí. Calma, deixa eu pegar aqui o endereço que
5: ela... sujeito péssimo.
1: Na casa da mamãezinha dela, querida. Rapaz, eu vou reiniciar o celular agora, nesse momento. Abraçando a Andréa Lima. A todos vocês estão ligados, acompanhando o nosso amigo Mini Pitbull. Esse não late nem come ninguém. Não come nada, é só relinchando. Parece um jumento, velho, lá. Lá no bairro Aratânia, em Santa Isabel do Pará. Ligado, acompanhando o Pagodão 87. Obrigado a você. Ele mora numa rua próxima a mim. Quando ele soube que eu era locutor de rádio, ele quase me deu um beijo na boca. De agora, não é comigo. Não, mas eu sou fã de rádio, sou fã de locutor. Eu queria conhecer um locutor de rádio. Pronto, já conheceu. Mais ou menos um locutor. Não sou
6: totalmente. Agora me deu medo.
1: É verdade. Lá no bairro Aratânia, em Santa Isabel do Pará.
5: Nem falho.
1: E André, ela está. Cadê, meu Deus do céu? Procurei ela aqui de novo. Ele é o Mini Pitbull. Gente boa também pra caramba. Ela está na casa da mãe dela, deitada na rede, depois de trabalhar nos afazeres do quintal dela, cuidando das plantas. Isso. Um abraço a você, Andréa Lima. E, portanto, curtindo o Pagodão 87, nosso amigo Valdo Santos, lá no BR Fibras do Cano Tamão também. Ligado, acompanhando a nossa programação. E o nosso WhatsApp é oficialíssimo para você, para que você possa interagir conosco. Não esqueça, é 8050-7115. Mande a sua mensagem. Você que está aniversariando hoje, faça essa gentileza de nos enviar, de nos comunicar. Senão a gente não pode adivinhar, né? Se você está completando anos ou não, né? Então é só mandar mensagem que nós vamos aqui replicar para vocês a mensagem de vocês, correto? Beleza? Então estão todos convidados a participar conosco na edição deste sábado, do Melhor do Samba e também do Melhor do Pagode para você. 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Está dado o recado. 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São 12h52. Vamos seguindo com o Pagodão 87. Aqui só toca sucesso para você. E a garganta...

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7: Não tem jeito, meu compadre. Vambora. Ela vacilou comigo, nós estamos aí, né? Tudo certo.

0: Coração partido!
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2: Muito. Obrigado acompanhando a nossa programação. Muita hora nessa calma. Agora melhorou, né? Sem espancamento. Hoje sem espancar essa criança, né, meu irmão? Que beleza, só estão de 13 horas e 11 minutos em Benevides, o berço da liberdade. E agradecendo pelo carinho da audiência dessa rapaziada que está ligada, acompanhando a nossa programação, a nossa participação aqui no sábado de 12 às 14 horas e no domingo da mesma forma, no mesmo horário, no mesmo bate-canal de 12 às 14 horas, com o melhor do samba e também do pagode para você. Abraçando a nossa querida Heloísa Sarges, que está se dirigindo para Benevides nesse momento, né? Aqui para o Sítio Borboleta. Ela que é filha da dona Helena Marinho e do nosso querido Paulo Marinho, do programa Na Hora do Rei, Roberto Carlos, né, meu irmão? Amanhã cedo, de 7 até as 9, não é isso? É, de 7 às 9, o programa Na Hora do Rei, Roberto Carlos, com o nosso querido Paulo Marinho. Ele que é nosso parceiro aqui da Rádio Jovem FM. Heloísa Marinho, seja bem-vinda à nossa querida Benevides.
3: Estamos
2: aguardando a sua visita aqui no horário do Pagodão da Jovem, com certeza absoluta. Nosso amigo Felipe Nascimento, lá em Santa Isabel do Pará, também ligado, acompanhando. Isso, tá, já está a nossa contribuição nas suas mãos aí, meu irmão. Seja feita a nossa vontade, tá bom? Um abraço a você, meu parceiro Felipe Nascimento, aí em Santa, da coordenação de arbitragem da Liga de Santa Isabel do Pará. Ele está acompanhando também o Pagodão 87. Nosso amigo Valdo Santos, do BR Fibras, no bairro Canutamão, também nos acompanhando. Obrigado pelo carinho da audiência de vocês. Estamos de 13 horas e 12 minutos em Benevides, aqui, especialmente hoje, nos visitando aqui no estúdio semipanorâmico da Jovem FM, nosso querido diretor Ayrson Serrão Costa. É uma satisfação enorme ter você aqui na nossa companhia, é, nos acompanhando. Qualquer coisa ele rara mesmo, não tem jeito. Puxa a orelha do sujeito, não tem pra onde correr, tá certo? É verdade, é verdade. 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Aceitamos cartão de crédito, crediário próprio, e também se comprar no dinheiro no Pix, descontão de 15% no pé do talão. 13 horas e 14 minutos, vamos seguindo com a nossa participação aqui no Pagodão 87 da Jovem FM, que é só sucesso para você. Se liga aí, hein? Nossa participação aqui no Pagodão 87 da Jovem FM, que é só sucesso para você.

0: Muito bem, tá gravando? Beleza? Então vamos seguindo com a nossa participação aqui no Pagodão 87. Uma falha técnica repentina aqui, mas estamos aqui, estamos na luta, com certeza. Aqui agradecendo a todos vocês que estão ligados acompanhando a nossa programação. Estamos de 13 horas e 30 minutos. Aqui abraçando o nosso querido Marcelinho Carioca, rapaz. Marcelinho Carioca já ligado acompanhando o Pagodão 87. Obrigado a você, Marcelinho, pela sua audiência. A dona Maria da Conceição também no bairro do Santa Rosa também está ligada também por lá. Obrigado a vocês pelo carinho da audiência, nosso amigo Valdo Santos do BR Fibras, ali no bairro Canto, não, Valdo Santos, do BR Fibras, no bairro Canto, tá bom, também ligado acompanhando a nossa programação. Muito obrigado a vocês, a nossa querida Sandra Oliveira, ela, o Henrique, a Sara, lá no, na passagem de Túlio Vargas, no centro de Ananindeua, da Ananindeua tradicional, está nos acompanhando. Obrigado a vocês pelo carinho, tá certo, nosso amigo Marcelinho Carioca, sinta-se abraçado por toda a equipe do Pagodão 87, tá, meu irmãozinho? Obrigado pela sua audiência aí, onde quer que você esteja aqui, Benevides, está nos acompanhando. Quem está também acompanhando, ligada, a nossa querida Heloísa Sardes, né? Está a caminho de Benevides. Nosso amigo Paulo Marinho, parceiro Paulo Marinho, do programa Na Hora do Rei Roberto Carlos, também está ligado, acompanhando lá pelo bairro da Grinesp, lá pelo sítio Borboleta também. Nosso amigo Valdo Souza, o Rei da Farinha em Benevides, aqui no Mercado Municipal. Então, a todos vocês, meu muito obrigado. Não esqueça de interagir conosco, mandar a sua mensagem pelo nosso WhatsApp, que está totalmente liberado para vocês. O WhatsApp oficialíssimo da Rádio Jovem FM, que é o 8050-7115, 8050-7115. E hoje nós estamos tendo o prazer da companhia do nosso gestor máximo, Ayrson Serrão Costa, que está conosco aqui, conversando, aquela resenha boa, né? Aquela resenha saudável. Exatamente, com certeza, mas é sempre muito bom, muito bem-vindo, é muito bom ter estar na presença do nosso gestor máximo, que é o Ayrson Serrão Costa, esse guerreiro batalhador em prol da Rádio Jovem FM, que é só sucesso. Com certeza estamos juntos, sempre juntos e entremeados, juntos e misturados, né? Ouvinte ligado, ouvinte entremeado, com certeza. São 13 horas e 30 minutos. Vamos seguindo com a nossa participação no Pagodão 87. Aliás, vamos chamar o nosso bloco de apoio cultural e já voltamos com muito mais sucesso para você aqui na Jovem FM. 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
1: Muito bem, já estamos de volta no comando do Pagodão 87. Aqui é a única e verdadeira festa no seu rádio. É o melhor do samba e o melhor do pagode aqui na Rádio Jovem FM 87,9. 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
1: Muito bem, esse é o antipopular Raimundão, dando aquele seu show, com certeza, gratuito. Ele quer cachê, mas não tem nada pra ti não, Raimundão. Fique tranquilo, relaxa, relaxa. Eita, o nosso WhatsApp oficialíssimo para que você possa interagir conosco. Ainda você ainda tem bastante tempo para poder interagir conosco, mandar sua mensagem, fazendo o seu oferecimento musical. É isso aí, 80-50-71-15, 80-50-71-15 é o nosso WhatsApp aqui, oficial da Rádio Jovem FM. Então vá se ligar. Vá se ligando, de ouvinte ligado, ouvinte entremeado, com certeza. Então eu sei que você quer ser ouvir o seu nome sendo falado aqui no canhão da nossa querida cidade de Benevides. São 13 horas e 42 minutos. 80-50-71-15 é o nosso WhatsApp, já está dado o recado. Mandando aqui um abraço da galera que está ligada acompanhando. Nosso amigo, é hora dos abraços também. Os nossos amigos e ouvintes merecem receber aquele abraço carinhoso de toda a equipe do Pagodão 87. É isso aí, meu irmão. Nosso amigo Bruno do Lojão dos Plásticos, no centro de Castanhal, também ligado acompanhando. Meu amigo Leidivaldo, no sábado ele consegue, porque ele trabalha até as 14 horas, né? Abastecendo o caminhão, fazendo a entrega das mercadorias, dos pedidos da semana, enfim. Lá na Nina Ribeira, em São Brás, ali na distribuidora do sorveteiro. Nosso amigo Leidivaldo, o popular Piauí, ele mora no conjunto Promorar, ali atrás do Bengola, do estádio Mangueirão, mas ele está sempre ligado acompanhando a nossa programação no sábado à tarde. Vamos sair, amor. Ah, o nosso amigo João de Porto Velho também, seguramente ligado acompanhando também. Ele que é benevidense, mas ele reside e trabalha em Porto Velho, no estado de Rondônia. Sempre acompanhando a nossa programação, a nossa participação. Nosso amigo Nildo Bombonzão de Castanhal, também nos acompanhando. Ele, DJ Panela Furada Saúde, mas a turma tem a Lene e a como é o nome da outra, rapaz? A Lene e a Fatinha também. Hoje é Fatinha, que também está lá ligada acompanhando a nossa programação. Obrigado a você, Nil Panela Saúde, a Rafa. A Milene e a Fátima também ligado lá no centro da Benjamin Constant, em Castanhal, cidade modelo do Pará, portanto acompanhando o Pagodão 87. Nosso amigo Roberto Amaral da MK Comunicação, ele que é da Rádio Web lá em Marituba, lá nos acompanhando. Ele é locutor esportivo, faz cobertura esportiva como a modalidade principal dele na comunicação, é o lado do esporte, do futebol, fazendo a cobertura do futebol amador em Marituba, região metropolitana e Ananindeua, para ser mais preciso. Roberto Amaral, um forte abraço. Ele que é parceiro de longas datas do Pagodão do Boné, desde quando nos residíamos em Marituba. Exatamente, com certeza. Estamos todos juntos e misturados, torcendo pelo nosso Clube do Remo, o maior clube da região norte e nordeste do Brasil. Beleza? São 13h44. Vamos seguindo com a nossa participação. Em seguida, vamos voltar só para encerrar a nossa participação neste show de.

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1: Muito bem, já estamos de volta no comando do Pagodão 87 aqui da Rádio Jovem. 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
1: Esse é o menos popular, Raimundão, dando seu show, esse vozeirão. Eita, Raquelete, Raquelete, Raquelete. É verdade, eu sei da história desse rapaz.
3: Ô, sujeito péssimo.
1: Deixa quieto.
4: Agora me deu medo.
1: Vamos abafar o caso que é melhor. Vamos seguir de frente, estamos de 13 horas e 56 minutos, já encerrando a nossa participação no sabadão de festa aqui na Rádio Jovem FM, no Pagodão 87. E amanhã, pedindo a Deus a direção para que a gente possa estar aqui de volta para comandar o melhor do samba, também o melhor do pagode, de 12 às 14 horas, aqui na Rádio Jovem FM. Agradecendo a audiência de todos vocês ligados acompanhando a nossa participação. A nossa queridíssima Heloísa Sarges, lá em Coraci, tá, tomando uma cervejinha, uma Heimkreis. Mas amanhã ela vai estar aqui em Benedito, no sítio Borboleta, curtindo ao vivasso o Pagodão 87. Beijo no teu coração, Heloísa Sarges, você. Isso, com a sua parceira, com a sua amiga aí, né? Tenha um ótimo sábado, um ótimo final de semana com Deus no coração. Tamo junto e misturado, com certeza. Abraçando meu amigo Felipe Nascimento também, lá em Santa Isabel do Pará. É coordenador de arbitragem lá da Liga Municipal, da Liga Atlética Municipal de Santa Isabel do Pará.
4: Um abraço.
1: Obrigado, acompanhando o Pagodão 87. É nosso parceiro no futebol também. 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Um forte abraço a todos e até amanhã, se Deus assim nos permitir. Fica a nossa saideira, a música da ouvinte, a Heloísa Sarges, pediu

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1: Na Jovem FM 2:17.

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2: Na Jovem 2:35.
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2: Na Jovem 3 e 7.
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3: Na Jovem 3:33.
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1: Na Jovem 3:45.

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4: Na Jovem 4:34.
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2: Na Jovem 4:44.

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1: Na Jovem FM 5 e 4.
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0: 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Na Jovem FM, 5:31.
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2: Na Jovem 5:47.

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0: Na Jovem FM, 6 horas.
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1: Na Jovem FM 6:15.

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0: Jovem FM, 6h36.
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1: Jovem FM 6:46.

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3: Na Jovem FM 75.
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2: Na Jovem FM 736.
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4: 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Boa noite. Boa noite. Boa noite.

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1: Na Jovem FM 8:32.

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